0: Passa,
1: tá bom. Tá tão, isso, tá tão, Jesus da Maria.
0: Chegou tudo. Nossa, cara.
1: Hã?
0: Tá certo ali.
1: Olha mais certo.